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1: Grupo Eco do Pampa, Vozes do Campo. Paulinho Mocelin, mais uma vez, doutor do agronegócio. Ari Santos compareceu e cantou Dos Pampas aos Seringais.
2: Vamos embora, senhora.
1: É hora.
2: Obrigado pelo carinho da audiência, você que nos acompanhou. Estamos de volta na próxima semana com mais um encontro com Ari Santos.
1: Tudo o que você for fazer, sempre Deus em primeiro lugar, porque Deus é o caminho, a verdade e a vida. Quem tem Deus no coração não tem fronteira. Um abraço do tamanho da nossa amizade. Fica com Deus, que é a melhor companhia. Buenas, buenas, e eu me vou.
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1: Buenas Rio Grande, buenas querência, buenas meu pago missioneiro. Estamos chegando, tchê, estamos chegando, pedindo licença ao senhor e à senhora, pedindo licença ao patrão e à patroa, e também, é claro, pedindo licença ao peãozito e à prenda desse nosso Rio Grande, para nós adentrar os seus lares, trazer mais uma edição do nosso programa Alma Gaúcha. Programa Alma Gaúcha é esse programa que tem a produção e a apresentação deste amigo Pedro Missioneiro. E eu quero abraçar vocês carinhosamente e respeitosamente e dizer que o prazer é enorme de poder estar por aqui para levar a nossa programação, levar o nosso chasque missioneiro a milhares e milhares de amigos ouvintes pelas emissoras parceiras do nosso Alma Gaúcha, as emissoras que estão junto com a gente, parceriando e levando a nossa programação até vocês. O programa Alma Gaúcha é um programa gravado no estúdio PM Produções, estúdio este que é de minha propriedade, e nós estamos localizados em Colônia Limeira, no interior de Roque Gonzales, aqui mesmo, onde a gente tem a nossa web rádio Sabor Gaúcho também. E por aqui nós já vamos de imediato chamando as emissoras parceiras do Alma Gaúcha, e já já eu chamo também as empresas apoiadoras e já volto para trazer as primeiras atrações de hoje. 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

Muito bem, muito bem. Programa Alma Gaúcha, de volta, né, tchê? Queremos abraçar aí seu Assunção Gamarra, Dona Ângela, seu Assunção está de aniversário. Todo o programa de hoje é direcionado a este amigo velho que está completando, colhendo mais uma abóbora na lavoura do destino. E a programação e a homenagem é em nome de Florenilson. Florenilson, Liliane, Nice e Paulo, né? E também os bisnetos querem homenagear e parabenizar o seu Assunção Gamarra, né? E também a dona Ângela, Dona Ângela Godoy, e também a sua nora Dulce, Dulce Fagundes, com toda a programação de hoje, né? Toda a programação de hoje, para este amigo velho que está de aniversário. Um abraço, seu Assunção, que Deus lhe abençoe. Eu sempre digo assim, quando a pessoa é aniversariante, que é de idade menor, eu sempre peço que Deus dê experiência de vida, né? Mas para o seu Assunção, ele já tem experiência de vida, né, seu Assunção? Então eu vou lhe pedir que Deus, vou pedir para o senhor que Deus lhe abençoe com muita saúde. Amizade o senhor tem bastante. E o senhor tem o carinho dos seus amigos, o senhor tem também o carinho da sua esposa, tem o carinho da sua família, que é muito importante, a família é o alicerce de tudo. E tem o carinho deste amigo aqui, que eu tenho uma amizade enorme com o senhor. E desde que a gente se conheceu, a gente se trata com respeito. E eu fui criado dessa maneira. E por isso que eu estou lhe homenageando e lhe abraçando aqui pelo Alma Gaúcha. E toda a programação de hoje é para o senhor aí, seu Assunção, que está completando mais um ano de vida. E Deus vai lhe abençoar com muita saúde. O senhor vai festejar muitos e muitos aniversários pela frente, tá bom, seu Assunção? Um abração do tamanho do Rio Grande, do tamanho da nossa amizade. O programa Alma Gaúcha de hoje vai trazer muitas e muitas atrações. Nós vamos trazer os Filhos do Rio Grande, vamos trazer o Teixeirinha Filho, os Tiranos, o Baitaca, o Valdomiro Garcia, o Adriano Mendes e o Cesseu, o Pedro Missioneiro. Hoje eu vou cantar o Romance Proibido no terceiro bloco, seu Assunção. No terceiro bloco eu vou cantar o Romance Proibido pro senhor aí, tá bueno? Vai cantar por aqui o Horácio Jacques, né? O Horácio Jacques, é a primeira vez que ela vai cantar no Alma Gaúcha. O Ângelo Missioneiro, o Sidney Lima, o Ivo Espíndola e tantos outros artistas vão desfilar hoje aqui no palco do Alma Gaúcha. E eu já inicio trazendo o Adriano Mendes e o Cesseu, música nova, Saudades da Minha Querência. Na sequência, o meu grande amigo Valdomiro Garcia canta Tá Botando e Tá Levando. E o Baitaca também traz um trabalho novo, Um Gaúcho ao Natural. É o programa Alma Gaúcha no teu rádio. Levante o volume, tchê!

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1: Às 21h44.
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3: Olha, minha gente, prosseguimos com o programa Alma Gaúcha, estendendo um abraço chinchadito no mais, de duas voltas e meia, para o seu Antônio Ávila, patrão João Brasil, lá do Piquete Tiro de Laço, lá na querência de São Borja. Patrão João Brasil, aquele abraço. Seu Silta, a dona Maria, o seu Ciro e a dona Sônia, o Magarino, e a Gessi Mendes, né? Gessi Mendes, um abraço, dona Gessi Mendes, o Abílio Mendes, todo aquele povo querido dali. Meu amigo também, o Assis Brasil Correia. Um abraço, Indio Rei, o Amauri Garcês, o Ricardinho Luzeiro, o Joaquim da Rádio Atlântida, também por ali o Dari, né? O Dari, grande músico, grande parceiro nosso. Pedro Silveira, né? O Rock Guarani e a esposa, um abraço, Rock Guarani. Quem precisar de aula de gaita, né? Quem precisar de aula de gaita de botão, Rock Guarani, eu indico ele, porque ele é um taura de fundamento, de respeito, e é um professor de alta qualidade. Então, quem precisar de uns aprendizado aí de gaita de botão, Rock Guarani é o professor certinho para te dar as aulas com paciência e com maestria. Rock Guarani, aquele abraço, meu irmãozinho. Manda um abraço lá pro Marquito também, lá do Grupo Liberdade, toda gurizada lá. O tio Dola, né? O tio Dola também. Tio Dola lá, os mensageiros, um abraço, essa gurizada buena. Manda um abraço lá também, nosso amigo Baixinho, que está sempre lá pelo Piquete Tiro de Laço. Um abraço, Baixinho. Um abraço lá pro Chimitão, lá do Piquete em Moda Véia. Um abraço, Chimitão, a dona Isa. Um abraço pro Rodrigo, Pedrinho, toda essa turma buena aí, do Piquete Moda Véia também, que sempre tem as domingueiras aos domingos por ali, a partir das 19 horas, domingueiras ali no Piquete Moda Véia também, né? E nós vamos mandando um abraço também pro Benedito e a Cláudia, amigos da gente, né, tia? Lá no Inhuporã, um abraço pro seu Nenê, um abraço lá pro pessoal do Piquete Tinindo a Espora lá no Inhuporã. Neste bloco eu vou trazer os Tiranos para abrir esse bloco aqui, nas cordas dos corações. Na sequência eu trago a última gineteada com o Teixeirinha Filho e trago também os Filhos do Rio Grande, a música Meu Juramento.

0: 22 horas, em ponto.
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Vamos que vamos, levando a alma gaúcha, programação que se identifica com o povo, né, tchê? E nós queremos repetir, então, homenagem para o aniversariante, seu Assunção Gamarra, né? Aniversário nesse dia 15 de agosto. Homenagem vem aí em nome de Florenilson, Liliane, Nice, Paulo e os bisnetos querem homenagear e oferecer a programação toda, né? Pelo aniversário do seu Assunção Gamarra e para Dona Ângela também, né? Dona Ângela, que é a esposa do seu Assunção, Dona Ângela Godoy, e também a sua nora Dulce Fagundes, as músicas escolhidas pelo apresentador, né? Aquele baita apresentador, né? Seu Assunção, aquele baita apresentador, Pedro Missioneiro, né? Que grande coisa, né, seu Assunção? Parece que é uma grande coisa aquele Pedro Missioneiro, né? Que barbaridade, né? Mas somos amigos, né? Eu não sou grande coisa, mas sou seu amigo, né, seu Assunção? Eu não sou grande coisa, mas sou amigo do seu Assunção. Já tá de bom tamanho, né, seu Assunção? Sendo seu amigo, eu já cresço um palmo, né? Sendo amigo do seu Assunção, eu cresço um palmo já de altura, né? Que coisa bagual, né, seu Assunção? Neste bloco, então, eu vou cantar no finalzinho deste bloco a música O Romance Proibido, que é uma das músicas preferidas do seu Assunção e minha também, minha música preferida também, porque é a música que me tornou conhecida junto com a Casinha do Totó, junto com a música Cevando Mate, junto com outras músicas ali daquele trabalho ali do volume 4. Foi onde eu me tornei conhecido, né? Onde eu me tornei conhecido do povo com essas músicas desse volume 4 aí. Então a gente só tem a agradecer a vocês aí que solicitam as músicas da gente nas emissoras de rádio. E você que ainda não é seguidor da página O Guri de Rock Gonzalez, entra lá, seja um seguidor da nossa página lá, O Guri de Rock Gonzalez, este amigo de vocês, Pedro Missioneiro. Abrindo este bloco, Mano Lima canta Baixinha Queridinha. Na sequência, música nova que vocês não conhecem ainda, o Braguinha. Gaiteiro Braguinha vai cantar Acordeona. E na sequência, então, eu fecho esse bloco com a música O Romance Proibido. 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

0: 22 horas e 18 minutos.
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3: Olha aí, gente, prossegue o nosso programa Alma Gaúcha. Neste final de semana, no domingo, dia 16, estamos na Pirapó. Pirapó animando o baile da terceira idade. Um abraço para esse povo querido da Pirapó, né, tchê? Estivemos agora no final de semana que passou, estivemos na comunidade do Rincão dos Potreiros, em São Nicolau. Tava bonita a festa por lá. Encontramos por lá o Thiago, também o seu Alceu Braga, a esposa dele. Pessoal querido que estava por lá junto com a gente, junto com o Gabriel, junto com todos os amigos lá do Rincão dos Potreiros, né? Que coisa bagual, né, tchê? Tivemos no sábado passado também em São Luís Gonzaga, no bairro da Gruta, animando o grande baile junto com o Preto Velho, e tava bagual demais aquele fandango por lá também, né, tchê? Que coisa buena, né? Eu esqueci de comentar que o seu Assunção tá lá pra banda de Sapucaiva, no bando de Novo Hamburgo, porque os lados lá, e ele comentou comigo que ele tinha ido pra praia. Eu disse pra ele, mas o senhor não pode estar muito bem da cabeça. Na praia a gente vai no verão, né? No verão que a gente vai pra praia. No inverno não é época de ir pra praia, mas ele disse, não, eu quero ir pra praia. Eu vou pra praia no inverno, eu sou diferente dos outros. Mas que tal, hein? Que achou, meu amigo Joaquim? Que achou do seu Assunção? Diz ele que ele tem que ser diferente, ele não quer imitar ninguém. Ele disse que ele escolhe pra ir pra praia no inverno. No verão ele disse que daí tá muito cheio de gente lá, né? Tá muito cheio de gente. Aí vão ver ele por lá, então ele gosta de ir no inverno que tem menos pessoas por lá. Tá bueno então, seu Assunção. Cada qual, né? Cada louco com suas manias, né, tchê? Quero mandar um abraço pro povo de... mandar um abraço pro povo de Roque Gonzalez, minha querência, minha pampa missioneira, né, tchê? Querida Roque Gonzalez, estamos por aí, tchê. Representando sempre a nossa querência nos rincões onde a gente tem cruzado, né? Mandar um abraço também pro povo de São Luís Gonzaga. Santo Antônio das Missões, também o pessoal de Cerro Largo, pessoal de Guarani das Missões, Campina das Missões, São Pedro do Butiá, também o pessoal de São Paulo das Missões, pessoal de Santo Cristo, Santa Rosa, Porto Mauá, Porto Lucena. Olá, te gente buena, tchê. Vamos trazendo mais música neste bloco. Eu trago Nos Varzedos da Fronteira, os Serranos. Trago também Colim Martelo, meu grande amigo Paulo Garcia. E o meu grande amigo também, o Horácio Jacques, vai cantar para nós Estilo Missioneiro. Horácio Jacques, pedem as músicas dele nas emissoras por aí, que o trabalho dele é muito bom e já está tocando nas rádios de toda a região. Horácio Jacques, grava esse nome. A música Estilo Missioneiro ele vai cantar no finalzinho desse bloco. Ele que é são luizense e é um parceiro também aqui da Rádio Web Sabor Gaúcho e parceiro nosso também da nossa programação do Alma Gaúcha. Eu falei Estilo Missioneiro com Horácio Jacques no finalzinho desse bloco. 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

0: 22 horas e 34 minutos.
1: 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Esse instrumento chegou ao sul do Brasil com os imigrantes europeus, principalmente os italianos e alemães, e logo foi adotada pelos gaúchos. Seu som marcante embala desde músicas animadas, como vaneiras e xotes, até melodias mais lentas e nostálgicas, como milongas e chamamés. A gaita é considerada a alma dos bailes gaúchos. E muitos dizem que onde há uma gaita, a festa está garantida. Ela é símbolo de alegria, identidade e emoção. Esta foi mais uma curiosidade do Sul, aqui na programação da Rádio Gaudéria.
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Prossegue o programa Alma Gaúcha. Estamos por aqui levando o melhor da música do Rio Grande, sem muitas delongas. É, ouvimos aí as rádios parceiras, também as empresas apoiadoras da nossa programação. E já vamos trazendo mais música, né? Vida de Campeiro, quem canta é meu grande amigo, missioneiro da Marca Véia, Ângelo Missioneiro. Vida de Campeiro, ele canta para nós. Sidney Lima, né, para nós recordar aqui o saudoso Sidney Lima. Eu e Maria, vamos trazer aqui neste bloco. E também meu grande amigo Ivo Espíndola, Roque Gonzalense, grande amigo, canta para nós aqui a música Prece. Assim nós vamos levando o Alma Gaúcha.

0: 22 horas e 56 minutos.
1: 22 horas e 57 minutos.
2: Não há como falar em música gaúcha sem lembrar dela, a gaita, também conhecida como acordeão. Esse instrumento chegou ao sul do Brasil com os imigrantes europeus, principalmente os italianos e alemães, e logo foi adotada pelos gaúchos. Seu som marcante embala desde músicas animadas, como vaneiras e xotes, até melodias mais lentas e nostálgicas como milongas e chamamés. A gaita é considerada a alma dos bailes gaúchos. E muitos dizem que onde há uma gaita, a festa está garantida. Ela é símbolo de alegria, identidade e emoção. Esta foi mais uma curiosidade do Sul, aqui na programação da Rádio Gaudéria.
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0: 23 horas e 23 minutos.
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0: 23:39.
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0: 23 horas e 50 minutos.
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0: zero hora e 3 minutos.
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0: Meia-noite e 16 minutos.
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0: 0:26.
1: No sul do Brasil, uma das lendas mais contadas é a do Negrinho do Pastoreio. Diz a história que um pequeno escravizado, castigado injustamente por seu patrão, foi deixado no campo sob a guarda do pastoreio de cavalos. Após perder um dos animais, foi cruelmente castigado e abandonado em um formigueiro. Mas, segundo a lenda, Nossa Senhora apareceu e o acolheu, transformando o Negrinho em um protetor dos campos e dos animais perdidos. Até hoje, muitos gaúchos acendem velas ou fazem preces a ele quando perdem algo importante. Uma lenda que mistura fé, cultura e tradição, passando de geração em geração. Essa foi mais uma curiosidade do Sul, aqui na Rádio Gaudéria.
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1: 0:49.
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0: Meia-noite e 59 minutos.
1: No sul do Brasil, o rodeio é mais que um evento esportivo. É uma celebração da cultura gaúcha. Os rodeios surgiram como uma forma de reunir peões para mostrar suas habilidades campeiras, como a doma de cavalos, a laçada e a gineteada. Com o passar dos anos, tornaram-se grandes festas que reúnem milhares de pessoas em torno da música, da dança e da culinária típica. É no rodeio que o gaúcho exibe sua pilcha, dança seu fandango e cultiva a tradição. Essa foi mais uma curiosidade do Sul, aqui na Rádio Gaudéria. 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

0: 1:26.
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1: 1:39.
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0: 1 hora e 50 minutos.
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0: 2 horas e 1 minuto.
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0: 2 horas e 14 minutos.
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0: 2:27.
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0: 2 horas e 52 minutos.
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1: No sul do Brasil, uma das lendas mais contadas é a do Negrinho do Pastoreio. Diz a história que um pequeno escravizado, castigado injustamente por seu patrão, foi deixado no campo sob a guarda do pastoreio de cavalos. Após perder um dos animais, foi cruelmente castigado e abandonado em um formigueiro. Mas, segundo a lenda, Nossa Senhora apareceu e o acolheu, transformando o Negrinho em um protetor dos campos e dos animais perdidos. Até hoje, muitos gaúchos acendem velas ou fazem preces a ele quando perdem algo importante. Uma lenda que mistura fé, cultura e tradição, passando de geração em geração. Essa foi mais uma curiosidade do Sul, aqui na Rádio Galdéria.

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1: Alô amigos, Marlon Moraes do Talagaço por aqui, e nós também estamos na Rádio Galdéria, de Palhoça, Santa Catarina, para o Brasil e o mundo. 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E fique agora com mais uma música do Talagaço. Vamos que vamos!

0: Você acabou de ouvir aqui pela Web Rádio Galdéria, Grupo Talagaço, Tramela.
1: 3 horas e 13 minutos.
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0: Ouvimos aqui na Web Rádio Gaudéria, Os Serranos, Destino Maldomado.
1: 3:21.
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0: Valeu!
1: Valeu, Portão Galo Show!
0: Chiquito e Bordoneio, Zé, Márcio, brigadão!
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0: Na web Rádio Gaudéria, ouvimos Grupo Som do Sul, Marca do Pago.
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0: ouvimos pela web Rádio Galdéria, Teixeirinha, Espero Ser Feliz.
1: 3:34.
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0: 3:45.
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0: 4 horas e 6 minutos.
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0: 4:32.
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0: 4 horas e 44 minutos.
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0: Você ouviu aqui na Web Rádio Gaudéria, Che Guri, promessa pra prendinha.
1: 4 horas, 55 minutos.
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0: 5:06.
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0: 5 horas e 30 minutos.
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0: O violão é outro grande protagonista da música gaúcha. Com suas cordas dedilhadas, o violão campeiro embala canções de campo, toadas e milongas, traduzindo a simplicidade e a beleza da vida no sul. Nas rodas de mate ou nas tertúlias, ele é presença garantida, seja acompanhando uma gaita ou conduzindo uma voz solitária. O estilo do violão gaúcho é único, com batidas marcadas e dedilhados que lembram o trote do cavalo. Ele carrega a alma do campo em cada acorde. É o som da calmaria, da saudade e da contemplação do pampa. Essa foi mais uma Curiosidade do Sul aqui na Rádio Gaudéria.
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0: 5:56.
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0: 6 horas e 9 minutos.
1: Não há como falar em música gaúcha sem lembrar dela. A gaita, também conhecida como acordeão. Esse instrumento chegou ao sul do Brasil com os imigrantes europeus, principalmente os italianos e alemães. E logo foi adotada pelos gaúchos. Seu som marcante embala desde músicas animadas, como vaneiras e xotes, até melodias mais lentas e nostálgicas como milongas e chamamés. A gaita é considerada a alma dos bailes gaúchos. E muitos dizem que onde há uma gaita, a festa está garantida. Ela é símbolo de alegria, identidade e emoção. Esta foi mais uma curiosidade do Sul, aqui na programação da Rádio Gaudéria.
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0: 6:34.
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0: 6:56.
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2: 7:03.
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0: Buenas, buenas, gauchada de todos os rincões desse universo, que a partir de agora fica muito mais campeiro, porque este ritual, que compartilhamos informação e cultura, é o momento da gente acender a chama da tradição, transformando nossa tradicional prosa numa comunicação que vai muito além de configurações geográficas e temporais. É uma estrada que vem sendo construída devagarzinho, mas muito bem fundamentada em valores que fazem parte da nossa essência. E por falar em comunicação, a gente sabe que tem um jeito diferente de dizer as coisas e de contar um caos que são muito particulares e independem de regras de escrita correta ou mesmo de concordância formal. E a gente se entende porque são falas espontâneas e que sempre trazem algo relacionado ao campo e às atividades rurais. Mas antes de mais nada, vamos abrir cancha para o povo aqui da volta se manifestar? Saltem pro limpo, indiada!
1: Mas já tô bem por aqui e me apresento. Lucas Negri chegando bem campante para mais um Linha Campeira. Buenas para todo mundo e esse tema sobre a prosa, o pessoal sabe que isso me agrada por demais. Vocabulário é uma das minhas coisas preferidas. E essa prosa promete mesmo, né, ô Parambi?
2: E promete mesmo, meu amigo Lucas. Buenas aos demais amigos da volta e um buenas mais que especial aos nossos ouvintes. Vamos atracar, índia!
3: Buenas, buenas, gauchada que acompanha o Linha Velho. Muito obrigado pela audiência, buenas gurizada. Estamos chegando para mais uma jornada pelos caminhos da tradição. Aqui da fronteira da paz, do pé do Cerro de Paloma, fala Leonel Furtado, para contribuir aqui com a prosa dessa gauchada. E vamos que hoje vai estar especial, meu irmão velho. Morango, te apresenta.
4: Buenas, gurizada da volta, buenos ao povo que tá na escuta. Baita prosa tá se alinhando para esse momento, então nem vou me alongar no saludo e vamos chamar os artistas para dar o ar da graça. Empeçamos o lote de marca com uma nova versão de Recuerdos da 28, lançada em comemoração aos 40 anos de carreira do Joca Martins. Vamos que vamos! 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

0: Mais uma vez eu tô com esse meu irmão querido, Jari Terres, cantor que estimo do fundo do meu coração. Beijo grande, irmão. Sempre com Deus.
1: Graças, Marenco, por participar também dessa camperiada.

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0: Ouvimos De Saltar Calando, de Fernando Soares e Juliano Gomes, interpretado pelo Fernando Soares, Jari Terres e Luiz Marenco. Teve também Confia em Quem Te Madrinha, de Marcelo Pereira Mendes e Rafael Cunha Alves, interpretado pelo Lucas Gross, Mauro Silva e Odair Teixeira. Facão Pitoco, de Jaime Brum Cardoso e Desidério Souza, interpretado pelo Desidério Souza. Sovel, de Marquito Ferreira, interpretado pelo Arthur Matos. E a primeira, Recuerdos da 28, de Cnelmo Alves e Francisco Alves, interpretado pelo Joca Martins. Que tal, Panambi?
1: E já começamos a campeira de hoje com as marcas velhas de fundamento, tchê. E pelo jeito, essa prosa vai ficar louca de ajeitada. Na minha parte, já vou aproveitar para comentar de uma expressão que o bragualismo usou para nos convidar para o serviço, que é saiam pro limpo. Aí, de um jeitão bem simplão, a gente já entende que é para se apresentar para a lida, né, tchê? Sair da toca e saltar calando. Aliás, saltar calando também merece esclarecimento. E quer dizer se botar com gana em alguma quarteada. E o interessante é que numa prosa campeira vão aparecendo alguns termos que fazem parte da própria explicação de outros termos, né? Como é o caso da quarteada, que quer dizer ajudar, né, te dar uma mão e por aí você vai.
2: É bem isso mesmo, Panambi. Nosso vocabulário regional é rico uma barbaridade. E aqui no Linha Campeira não gastamos porva em chimango, quer dizer, não desperdiçamos recurso quando se trata de falar do jeito da nossa gente e nem semos de fazer pelego, quer dizer, de fazer fiasco, pois embora não sabemos de tudo, sempre conhecemos alguém que saiba. E a proposta da prosa de hoje é mais ou menos isso, cavocar algumas expressões bem regionais e fazer alguns comentários. Lembrando sempre que, por não se limitarem às regras literárias, as fontes de pesquisa são o dia a dia e a observação e vivência nas prosas que são fontes culturais e tradicionais.
3: Pois é, De Bragas. E volta e meia a gente retorna nesse tema aqui sobre as expressões regionais, né? E a gente que aqui na fronteira tem uma forte influência da cultura dos amigos uruguaios e falando um vocabulário meio cruzado entre português e espanhol, um portunhol assim, e ainda mais gauchão, né? Uns termos bem de campanha que às vezes o pessoal da cidade muitas vezes não entende o que o cara tá falando, né? E quando diz, por exemplo, numa pintura de um quadro de campo assim, que diz o gaúcho cruzou o rastro, quadrou o corpo e botou o laço. Aí tá dizendo que saiu do rastro da vaca, né? Saiu pro lado, ajeitou o corpo e laçou o animal que tava perseguindo ali para provavelmente uma cena de campo, de cotidiano, onde tem que fazer alguma lida, tipo curar uma bicheira ou alguma parte, ou segurar um animal na corda para fazer alguma coisa. Principalmente isso aí é quando tem que fazer algum tipo de serviço de curar um animal. Mas então, o que que tu me diz, Lucas Negre?
4: E tem também aquele que fala assim, ó, mas que baita gauchada, que é quando o vivente presencia uma cena que demonstra muita habilidade e talento. Ou também do contrário, quando o vivente tá com os burros na água, aí você costuma dizer, bah, mas que indiada. E tem outros dizeres bastante usados, como por exemplo, o lado manso, que é o lado de montar, ou seja, o lado esquerdo do cavalo. Já o lado de laçar é justamente o lado direito, onde normalmente fica apresilhado o laço. E aproveitando para comentar que o lado de montar tem algumas teorias, pois em épocas que o cavalo era utilizado como arma de guerra, o guerreiro utilizava a espada do lado direito da cintura e assim, montando pelo lado esquerdo o cavalo, não se atrapalhava com a espada. E seguindo essa ideia, o gaúcho a cavalo usa o tirador sob a perna esquerda. Quando ele vai lidar com o pialo, a pé, no chão, aí ele traz o tirador para o lado direito. É tudo parte da sabedoria campeira.
0: E outro termo que é interessante é quando o gaúcho diz que vai dar uma bombeada, quando vai dar uma espiada, uma olhada. E deixa eu contar para vocês que sempre depois de uma prosa com o povo aqui do Linha Campeira, depois de uma longa charla com esse vocabulário campeiro, eu meio que incorporo algumas expressões e carrego pro dia a dia, algo que para mim é natural. Eu tenho essa facilidade de adaptar e me envolver para se aproximar com as pessoas quando eu converso. Pois bueno, deixa estar que quando eu entro em sala de aula, às vezes, depois de uma prosa dessas, eu preciso me controlar para não sair largando essas expressões campeiras durante a aula. Algumas saem meio que natural. Quando eu percebo, eu já tenho que largar a tradução para a turma compreender. Bom, os alunos levam tudo na boa e dão até risada. Mas, bueno, vamos atracar mais um lote de marca, dessas que não dá em qualquer torceira. Já vem chegando Paulo Feijó, empurrando o peito. 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
1: Acabamos de ouvir Bombeando a Tarde que Cai, de João Sampaio e Odenir dos Santos, interpretado pelo Elton Saldanha. Teve também De Mano, Leonel Gomes e Tadeu Martins, interpretado pelo Leonel Gomes. Mas Que Baita Gauchada, de Anomar, Danilo Vieira e Carlos Madruga, interpretado pelo César Oliveira e Rogério Melo. Rincão dos Touros, de Heron Vaz Matos e Luiz Marenco, interpretado pelo Joca Martins. Inventário de Campo, de Juliano Santos, Michel Plautz e Marcelinho Nunes, interpretado pelo Marcelinho Nunes e Robson Garcia. Quarteada, de Luiz Carlos Borges e Luiz Sérgio Jacaré Metz, interpretado pelo Luiz Carlos Borges. E a primeira, Empurrando o Peito, de Tio Nanato e Gaúcho Guapo, interpretado pelo Paulo Feijó. Baita lote de marca, gurizada. Até o nosso Cusco bailou com os pés trocados. Esse Cusco tem fundamento. É no UPA e tamo de volta.
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1: Mas que momento, gurizada! 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
3: 8 horas em ponto.
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7: estamos de volta, gauchada, dando prosseguimento a esse ritual de tradição e cultura. Sim, porque os temas que dão rumo à nossa prosa são sempre relacionados aos nossos costumes e à nossa história. E desta feita não é diferente, porque buscamos algumas expressões bem regionais que brotam naturalmente no falar do nosso povo, mas que carecem de algum comentário. Me lembrei de um dizer muito comum, quando algum vivente facilita e leva um tombo do cavalo, seja por distração ou até por borracheira mesmo, aí é comum dizer que o vivente plantou uma figueira. Até agora, eu não sei por que é a figueira que foi usada para ilustrar o pialo, mas tendo a acreditar que é devido ao formato da árvore e ter os galhos bem espalhados. Então, quando o vivente cai no chão, que planta uma figueira, ele cai todo esparramado. Então, deve ser por isso que tem essa referência com a imagem da figueira.
8: Barbaridade! Isso me faz lembrar de duas figueiras que plantei num curto intervalo de tempo. E lhes digo que não foi por borracheira, mas por descuido e falta de habilidade. Isso acontece quando o vivente sai da cidade e acha que é só calçar espora para virar campeiro. Não me envergonho de confessar que as dores no corpo nem se comparam com o orgulho ferido. Ainda mais no meio de gente gaúcha e campeira, lá na Mangueira Colorada. Deus o livre!
9: Barbaridade! Ah, tchê, que recuerde, eu tava presente nesse ocorrido aí, hein? E o importante é que o Braga persistiu, né, tchê? E montou de novo e a Égua Véia saiu trocando a orelha. Só vi aquela hora que ele deu uma sofrenada na Égua Donatella e ela veio pra trás, assim, ainda com pouco, sentou no chão, largou ele de costa, bem tranquilo, assim, e saiu a trotezito com ele enquanto ele olhava, sentado no, na porta do banheiro da Mangueira Colorada ali. Que beleza! No fim de tudo, o Bragas desfilou no meu cavalo e eu desfilei na Égua Colorada para finalizar o caos. E outra também que me lembro foi uma vez num casamento lá em Dom Pedrito. E nós tava voltando pro hotel, assim, todos com as namoradas. E vinha um amigo que não tinha se encontrado namoro, assim, né? E vinha só ali. E mais atrás vinha a minha avó de mãozinha com meu avô, assim. E ela olhou e disse assim: olha ali, Ana Aurelina, este guri de novo, sempre de freio e peleguinho na mão.
10: E tem outras expressões que falam por si só, como lamber a canga, se referindo aos que aceitam ser manipulados e manejados, como um boi manso, né, tchê? Isso acontece quando você quebra o corinthio de algum vivente que passa a ser trazido no cabresto. Também lembrei do dito que se usa quando o fulano é mandado pela mulher. E aí já fica conhecido como freio de ouro. Lá vem o freio de ouro, tchê. Que barbaridade.
1: Então, tá agarrado? Que significa muita coisa, como tá feito, tá resolvido, ou eu assumo o compromisso e por aí se vai. É quase como o bar, dependendo da entonação, diz muita coisa. Feito, gurizada, tá na hora de chamar mais um lote de marca, dessas que já vem sartando as fichas do pandeiro. Vem chegando o Rogério Vijagrã, Linha Campeira, o teu companheiro de churrasco.
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0: Ouvimos Batendo Tramela, de Mauro Moraes, interpretado pelo Mauro Moraes e Pirisca Greco. Teve também Queixo Duro, de autor e interpretação do Pedro Hortaça. De Freio e Pelego na Mão, de autor e interpretação do João Marcos Queuboscas. Empeçando a Lida, de José Carlos Batista de Deus e Joca Martins, interpretado pelo César Oliveira. Aos Domingos, de Gaspar Machado e Walter Moraes, interpretado pelo Walter Moraes. Gente Gaúcha e Cavalo, de autor e interpretação do Ângelo Franco e Erlon Pericles. E a primeira, Romance do Mascarado, de autor e interpretação do Rogério Vidagrã.
1: E depois desse lote de marca mais que 100%, vamos prosseguir com a prosa que tá agarrando o preço. E tem uma expressão que é bastante usada na campanha, que se diz quando se atola um veículo. Aí se diz que tirou um peludo, numa comparação à caçada de tatu, quando se tem que cavocar para ter sucesso. Mas quando alguém te faz alguma picardia, a reação pode vir assim: tu me fez um dente no facão e tá marcado na ponta da paleta. Tu merece mesmo uma tunda de laço dessas de salgar o lombo.
2: Pois olha que tem uns viventes que usam um chapéu tapeado de beijar santo em parede, né, tchê? E já vem a imagem de um sombreiro de aba bem quebrada pra trás, como uma moldura pro rosto do campeiro. Mas o brabo mesmo é quando o índio anda cortado dos pila. Isso é, com a guaiaca mais liso que sovaco de santo. E é que a vida não se apresenta só de campo liso, né, tchê? Às vezes se topamos com uns repecho, onde temos que atropelar o cavalo, ou então se firmar no estribo, nos lançantes e por aí você vai, tchê.
3: Pois é, tchê, mas o pior é quando se diz que o fulano anda pelas caronas. Quer dizer que ele já tá meio desarranjado, com muita dificuldade. Geralmente é aplicado para quando o vivente está com a saúde debilitada, já no rumo de bater com a cola na cerca, tipo, pronto para ser largado para o corredor. E isso é o método antigo que se usava quando o animal, principalmente o cavalo, já não tinha mais serventia. Aí se soltava no corredor para ele partir para outra querência.
0: Outro detalhe é quando se pede para o gaúcho se algo é perto ou longe. Bom, se ele responder aquilo é logo ali, vai ser um pouco longe. Mas se ele te disser, mas isso fica lá longe, aí tu pode ter certeza que é longe mesmo. Bueno, gurizada, perto mesmo, tá esse nosso lote musical que já vem chegando com César Oliveira, Rogério Melo e Os Chacreiros, aqui no Linha Campeira, teu companheiro de churrasco.

0: Estamos ouvindo Sonido de Campo e Distância, de Paulo Ricardo Costa, interpretado pelo Newton Ferreira. Assim Cê Vai para Três Cruzes, de Chiru Antunes, Rogério Ávila e Márcio Rossado, interpretado pelo Luiz Marenco. Rincão da Saudade, de Alex Silveira e Carlos Madruga, interpretado pelo Jairi Terres. Amanhecido, de Zé Renato Daut, Fábio Maciel e André Teixeira, interpretado pelo Fabiano Bacchieri. O Meu Santo Bebe Canha, de Rafael Teixeira Chiapeta e Ricardo Berga, interpretado pelo Ricardo Berga. E a primeira, Assim no Osso do Peito, de Marco Antônio Nunes, Elber Lopes e Cristiano Fantinel, interpretado pelo César Oliveira, Rogério Melo e Os Chacreiros. Vamos que vamos para os tchau, gurizada.
1: Barbaridade, que o tempo se queda escasso quando a prosa é bem buena e ainda mais embalado por umas marcas bem gaúcha, não. E como diz o amigo velho aquele, me toca anunciar que chegamos ao final de mais um Linha Campeira. Um grande abraço para todos os amigos, obrigado pela audiência e ficamos já com o compromisso de voltar na próxima oportunidade. Grande abraço, Linha Campeira!
2: Bueno, tudo que é bom se termina, mas já estamos se enforcando na peiteira para ajeitar uma prosa de fundamento pro próximo Linha Campeira. E desse jeito já vou me despedindo de todos, deixando beijo para quem é de beijo e abraço para quem é de abraço.
3: E tá feito, indiada, depois dessa prosa 100%, chegou a hora de se aprovar pra boia. Eu já vou deixando meu abraço a todos e até semana que vem.
4: E que baita prosa essa, valorizando o nosso rico vocabulário regional. Tô só por mais um com esse tempo. E por hoje é isso, eu deixo aqui aquele meu abraço do tamanho desse universo, gaúcho.
0: Baita prosa, gurizada. E nós seguimos agora pelas redes sociais. Tamo no Facebook, Instagram e no nosso canal do YouTube. Sempre com muito conteúdo de fundamento. Para escutar essa prosa, no Spotify, sempre está disponível, e também no nosso site linhacampeira.com. Bueno, nos queiram bem, que mal não tem. Semana que vem, tamo de volta com mais uma prosa de fundamento aqui no Linha Campeira, o teu companheiro de churrasco.

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2: 9:05.
3: 9:05.
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0: 9:15.
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0: 9:27.
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0: 9:36.
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0: 9:48.
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0: 9:59.
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0: 10 horas e 10 minutos.
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0: 10:31.
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0: 10 horas e 54 minutos.
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0: Obrigado.
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0: 11:03.
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0: 11:14.
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0: 11:36.
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0: 11:49.
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0: Meio-dia e um minuto.
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0: Meio-dia e 23 minutos.
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0: 12:33.
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0: Meio-dia e 46 minutos.
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0: 13 horas e 4 minutos.
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5: Buenas amigos e amigas, estamos chegando novamente aqui pela Web Rádio Gaudéria para levar mais uma vez, como de costume, até os seus receptores o programa Do Sul do Brasil, transmitindo diretamente de Palhoça, região metropolitana de Florianópolis, Santa Catarina. O nosso programa é produzido e realizado com muito capricho para levar o melhor da música do sul do Brasil para todos os que nos acompanham. Vamos então abrindo as cortinas musicais do programa de hoje com Daniel Hack, Levando a Vaneira, e na sequência, Cássia Abreu, Vaneira do Povão.

0: 13h16.
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5: E vamos dando continuidade ao programa Do Sul do Brasil aqui pela web Rádio Gaudéria. Neste bloco, vamos mandando um chasque para o nosso amigo ouvinte, Atalício, que nos ouve lá na Praia de Fora, em Palhoça, Santa Catarina. O Atalício nos mandou mensagem elogiando a nossa programação e solicitou uma música com o saudoso Leonardo. Queremos agradecer ao amigo Atalício e mandar um abraço a ele e a toda a sua família. E seguindo com a parte musical do programa, vamos ouvir com Leonardo, Gaudério Aprendiz. E na sequência, Grupo Coração Gaúcho, no copo ou na latinha.

0: 13h29.
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2: Estamos de volta com o programa do sul do Brasil de hoje. Desta feita, quero mandar um abraço ao ouvinte Elton Stark, que está sempre sintonizado em nossa programação, lá na cidade de Canguçu, no Rio Grande do Sul. O Elton solicitou uma música do Joca Martins, e vamos rodar neste bloco. Agradecemos ao contato do amigo e também mandamos um chasque para o ouvinte Aldimar, lá na cidade de Videira, em Santa Catarina. O Aldimar sempre está na nossa companhia e nos solicitou uma música com o grupo Cordiona. Um forte abraço ao amigo Aldimar. Então vamos dando continuidade à parte musical do programa, ouvindo com Joca Martins, Cantar Galponeiro, e na sequência Grupo Cordiona, Pelo Duro e Bombachudo.
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0: 13:43.
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1: E vamos prosseguindo com o programa do sul do Brasil, aqui pela Web Rádio Gaudéria. Quero neste bloco enviar um chasque lá para a cidade de Criciúma, para o amigo Moisés, que está sempre na nossa companhia. O Moisés solicitou uma música do Jairo Lambari e vamos atendê-lo. Um forte abraço, meu amigo. Eu também quero mandar o meu abraço e meu agradecimento pela audiência do amigo Roberto Davi, que nos ouve lá na cidade de Porto Alegre, capital gaúcha. O Roberto entrou em contato via WhatsApp e teceu elogios à nossa programação de nossa web rádio. Muito obrigado, amigo Davi. Um forte abraço a ti e a toda a tua família. E iniciamos a parte musical deste bloco com Jairo Lambari Fernandes, No Rastro da Gadaria. E na sequência, Murielzinho, Meu Grito de Esperança.

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1: Estamos chegando ao final de mais um programa do Sul do Brasil aqui pela web Rádio Gaudéria. Agradecendo a edição e produção de meu filho Bruno Soares, me despeço de vocês, mas convidando para nos encontrarmos neste mesmo horário na semana que vem, se Deus quiser. Venha matear novamente conosco. É um prazer contar com a companhia de todos os amigos e amigas ouvintes. E vamos finalizando o nosso programa atendendo ao pedido do ouvinte Marquinhos Delfim, que nos acompanha lá na cidade de Bagé, no Rio Grande do Sul. O Marquinhos solicitou uma música do Xiru Missioneiro e prontamente iremos te atender. Um grande abraço ao amigo Marquinhos Delfim. Finalizamos então o programa de hoje ouvindo com Xiru Missioneiro, Animalzinho Teimoso, e na sequência com os Serranos, Pedido de Casamento. Um forte abraço do comunicador Francisco Soares.

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1: 14 horas e 3 minutos.
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Amigos e amigas ouvintes da Web Rádio Gaudéria, eu sou o apresentador Bruno Soares e é com muita alegria e satisfação que estamos iniciando mais um programa no Compasso da Gaudéria. A partir de agora, durante uma hora estaremos aqui levando o melhor da música e da cultura gaúcha. E quero te convidar a participar deste programa mandando a sua mensagem através do nosso site www.radiogaudéria.com.br ou então através do nosso aplicativo próprio, que você pode baixar na sua loja de aplicativos Android. E vamos então dando início a este programa, trazendo então o grupo Minuano com a vaneira Fandango da Fronteira. Na sequência, os Monarcas com a música De Bota Nova. E para finalizar, a linda música de Telmo de Lima Freitas, Lembrança.

0: 14 horas e 17 minutos.
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3: Estamos de volta com o programa No Compasso da Gaudéria de hoje. E vamos aí mandando um abraço, né, a todos os ouvintes que estão na nossa companhia. Queremos aí agradecer, temos ouvintes aí dos mais diversos estados do Brasil e em especial, né, aqui do sul do nosso Brasil. Vamos ver aqui quem nos ouve no estado de Santa Catarina. Temos aí ouvintes que nos sintonizam neste momento na cidade de Guaramirim. Também temos ouvintes em Timbó, também aqui na cidade de Palhoça, lá no oeste do estado, na cidade de Chapecó, também temos ouvintes sintonizados. Joinville, também nós temos ouvintes, né? E na cidade de São Bento do Sul. Queremos agradecer a todos e todas que nos sintonizam neste momento nestas cidades e também em todas as outras que a gente não está conseguindo ver aqui, né? Mas agradecemos mesmo assim. Vamos então, prosseguindo com a parte musical do programa de hoje, trazendo aí com Os Tiranos a música Tudo Que Tenho. Na sequência vem chegando o grupo Carqueja, Chinoca Menina Flor. E para finalizar, Wilson Paim, Ainda Existe Um Lugar.

0: 14 horas e 32 minutos.
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E vamos seguindo com o programa No Compasso da Gaudéria, mandando aí um abraço, né, ao Elton Luiz Hoffman, que nos ouve lá na cidade de Pomerode, aqui em Santa Catarina. Também o Ellison Maier, que está nos escutando na cidade de Sapucaia do Sul. Leandro Matos, que nos ouve em Ilhota, Santa Catarina. Ao ouvinte também o Maicon, na cidade de Presidente Getúlio. Agradecendo então aí a todos que estão sempre na nossa companhia. E agora nesse terceiro bloco vamos trazendo aí o Tchê Garotos com a música Um Dia de Rodeio. Na sequência chega Os Mateadores com a Dança do Bugio e, para finalizar, a bonita música do Léo Almeida, Tropeiros.

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0: 14 horas e 45 minutos.
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E estamos chegando ao final de mais um programa No Compasso da Gaudéria, né? Uma hora passa muito rápido, mas certamente foi aí um prazer poder estar na sua companhia durante este período, trazendo o melhor da música gaúcha a todos e todas vocês que nos acompanharam. E te convido para continuar na sequência aí da programação da Web Rádio Gaudéria. Lembrando aí os nossos contatos, né? Você pode então baixar o nosso aplicativo. Por ele você pode enviar aí o seu recado com o seu pedido musical, o seu oferecimento. E se preferir, você também pode entrar em contato pelo WhatsApp 48 99867 3215. Então vamos fechando o programa de hoje com a música do grupo Manotaço, Coisas de Campeiro. Na sequência chega o grupo Reponte com a música Chega de Lida. E para finalizar, Cristiano Quevedo, Gaúcho Coração. Um forte abraço a todos vocês e até a nossa próxima oportunidade.

0: 11:01.
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4: É final de estação. Nesse inverno, fiquei por casa, caseirando em meu galpão, olhando minha vida com calma no calor do meu fogo de chão. Logo as geadas darão lugar às flores da primavera. A vida rebrota, se regenera, renascem as esperanças na chegada de uma nova estação. Bem-vindo ao Galpão, e assim começa mais um Fandangueando para todo o Brasil. Final de estação é a milonga que abre o Fandangueando de hoje, comigo e grupo Fandangueando.

0: Gaiteiro Serrano, esta vaneira que o Gildinho gravou com os Monarcas lá no início da carreira, te matando muita saudade por aqui.
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0: Chegando o grupo Reponte, a vida de campeiro dele, shot no Fandangueando, a

0: E esta é a carreira tata comigo e grupo fandangueiro. Te olha a marcha gaúcha neste fandango, neste tranco fandangueiro, neste balanço do sul do Brasil.
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2: 15 horas e 15 minutos.
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0: Olha a cordônia do Albino Manique, os mirins chegando com a vaneirinha.

0: Os caudilhos do fundo do baú de recordações, a chamarrita mensagem crioula no fandangueando depois dos mirins e a maneirinha da saudade.
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0: Olha o time, ele bugiu. Tô fandangueando os serranos por aqui. Cuida o teu, a rancheira que nós tocamos aqui no Fandangueando, no balanço dos melhores fandangos do sul.
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2: 15 horas e 29 minutos.
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1: E o Fandangueando traz agora este chamamé lindo por demais com Dionísio Costa, Alma Costeira.

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0: Que balanço de fandango, hein, tchê? Quanta maneira! Os Monarcas. O véio é um terror, o shot com gaúcho da fronteira. A maneira, um amor proibido, apaixonamento gaúcho, que eu e Juliano e Leonardo cantamos pra ti. E ainda o Chamamé, alma costeira, do Ailton Missioneiro, na interpretação de Dionísio Costa.
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2: 15h43.
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0: Olha o galo de espora chegando por aí na minha cordiona. Vamos tocar a vaneira, vamos cantar, vamos bater.

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0: tocamos e tu dançou no teu rancho, tchê. Ainda chamarrita o canto do índio velho com a Berenice Azambuja no Fandangueando.
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2: 15 horas e 56 minutos.
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3: Chegando os tiranos no Fandangueando e os gaúchos do litoral.

0: Telena, saudade com os nativos, marca do Elton Saldanha, milongaço, gaúcho, campeiro por demais, e os gaúchos do litoral, vaneira com os tiranos.
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0: marca com os Bertucci pra você, shot graúdo pra dançar figurado no fandangando, tchê. E o ditado não mente a maneira que nós tocamos e cantamos pra ti neste fandango, neste balanço fandangueiro dos melhores surungos do sul do Brasil.
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3: 16 horas e 11 minutos.
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Que adentre neste salão a própria essência do pampa. 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

O Fandangueiro marca que nós tocamos agora no Fandango, composição do Dionísio Costa, a valsa da Prenda Jovem com Leonardo no Fandangueando.

campeiros fandangueando contigo e o caos de baile, balanço de fandango, tchê. A rancheira fogueira da saudade com Teixeirinha no fandangueando.

0: 16 horas e 24 minutos.
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0: Figueira do Pago, a obra de Ivan Taborda por aqui. Meu Cafundó com Antônio Gring e o meu Capricho Havaneira que eu toquei e cantei pra ti.
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2: 16:37.
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0: Olha o bugio de volta no fandango e desta vez vem na minha cordiona, tchê. Deste jeito, bem louco.

0: Lá fora é shot com porca véia, o sistema de antigamente a marcha com o crioulo dos pampas e o bugio deste jeito bem louco, tchê. E o fandango vai chegando no arremate, vamos fechando as portas do galpão, apagando os lampiões.
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0: Vou abrindo a cordiona para fazer a marca saideira, o preço e o valor. Nos encontramos no próximo fandango, aqui neste galpão. Um abraço deste gaiteiro.

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2: 16:51.
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0: 17 horas e 1 minuto.
1: 17 horas e 2 minutos.
2: O violão é outro grande protagonista da música gaúcha. Com suas cordas dedilhadas, o violão campeiro embala canções de campo, toadas e milongas, traduzindo a simplicidade e a beleza da vida no sul. Nas rodas de mate ou nas tertúlias, ele é presença garantida, seja acompanhando uma gaita ou conduzindo uma voz solitária. O estilo do violão gaúcho é único, com batidas marcadas e dedilhados que lembram o trote do cavalo, ele carrega a alma do campo em cada acorde. É o som da calmaria, da saudade e da contemplação do pampa. Essa foi mais uma curiosidade do Sul aqui na Rádio Gaudéria.

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0: 17 horas e 15 minutos.
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0: 17:38.
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0: 17:52.
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0: Essa é a vida lá fora, diz o meu amigo Zezinho.
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0: 18:03.
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0: 18 horas e 16 minutos.
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0: 18 horas e 28 minutos.
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3: No sul do Brasil, o rodeio é mais que um evento esportivo. É uma celebração da cultura gaúcha. Os rodeios surgiram como uma forma de reunir peões para mostrar suas habilidades campeiras, como a doma de cavalos, a laçada e a gineteada. Com o passar dos anos, tornaram-se grandes festas que reúnem milhares de pessoas em torno da música, da dança e da culinária típica. É no rodeio que o gaúcho exibe sua pilcha, dança seu fandango e cultiva a tradição. Essa foi mais uma curiosidade do Sul, aqui na Rádio Gaudéria.

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0: 18 horas e 42 minutos.
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0: Lindo demais.
1: 18:52.
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3: Bueno, nada nasce por acaso. 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
1: 19:04.
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0: 19 horas e 16 minutos.
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0: 19h41.
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0: 19h53.
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0: Demais!
1: 20 horas e 3 minutos.
2: O violão é outro grande protagonista da música gaúcha. Com suas cordas dedilhadas, o violão campeiro embala canções de campo, toadas e milongas, traduzindo a simplicidade e a beleza da vida no sul. Nas rodas de mate ou nas tertúlias, ele é presença garantida, seja acompanhando uma gaita ou conduzindo uma voz solitária. O estilo do violão gaúcho é único, com batidas marcadas e dedilhados que lembram o trote do cavalo, ele carrega a alma do campo em cada acorde. É o som da calmaria, da saudade e da contemplação do pampa. Essa foi mais uma curiosidade do Sul aqui.

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0: 20h16.
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1: 20 horas e 36 minutos.
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1: Um abraço pra Uruguaiana, Itaqui, São Borja, Santana do Livramento.

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1: 21 horas e 2 minutos.
0: Não há como falar em música gaúcha sem lembrar dela. A gaita, também conhecida como acordeão. Esse instrumento chegou ao sul do Brasil com os imigrantes europeus, principalmente os italianos e alemães, e logo foi adotada pelos gaúchos. Seu som marcante embala desde músicas animadas, como vaneiras e xotes, até melodias mais lentas e nostálgicas, como milongas e chamamés. A gaita é considerada a alma dos bailes gaúchos. E muitos dizem que onde há uma gaita, a festa está garantida. Ela é símbolo de alegria, identidade e emoção. Esta foi mais uma Curiosidade do Sul, aqui na programação da Rádio Gaudéria.
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